0: Comunique-se agora conosco, 7808-8339. Talvez você nos escute agora e você disse assim: meu maior problema tem sido econômico. Muitas são as pessoas que têm enfrentado esse problema econômico, não conseguem sair adelante, a vida não lhe prospera. Você é uma pessoa que não consegue prosperar. Você trabalha, desperta temprano, se acuesta tarde, mas você não consegue prosperar. Você ha intentado de todo. Pastor Leonardo, vemos que o buen salvadoreño é um povo trabalhador. O salvadoreño é um povo trabalhador, esforçado, mas há muitas pessoas que estão... parece que há uma coisa mala que não a deixa avançar, prosperar. Ela trabalha, se esforça, mas ela não consegue ver sua vida sair adelante.
1: Essa ha sido a realidade de muitas pessoas esforçadas e valientes. É sua realidade, amigo. Você está ali em meio do tráfico, escuchando o programa, depois de um dia lleno de tanto disgusto, de tantas trabas, dificuldades. Usted esperaba, hoy yo soluciono, hoy yo consigo, hoy yo pago, hoy yo prospero, pero el día está finalizando con disgusto. Amigo, amiga, ha llegado la oportunidad para cambiar esa situación, salir de ese disgusto que usted ha vivido.
0: Usted que está en esa situación, llame para acá ahora, 7808-8339. Usted es una persona que trabaja mucho, no prospera. Você é uma pessoa que, por mais que você, por mais que o dinheiro chegue em suas mãos, se leva como água. Parece que há pessoas que têm um olho na mão.
1: Sí. O bolsillo está roto.
0: Exato.
1: O pisto aí adentro e quando lo vamos buscar, não lo haya. Entonces, esa es su situación, mi amiga. Entonces, prepárese. El número de teléfono está acá a su disposición. Y no estamos aquí riéndonos, Pastor Elielton, burlándonos de la situación de esta persona, sino porque es la realidad que muchas personas viven. Es la realidad con la que muchas personas se identifican. Hoy nosotros reímos de la situación. Un día lloramos por la situación que antes de nosotros participar también pasamos, enfrentamos, y es por eso que estamos aquí llevando a usted la oportunidad. Así que levante su teléfono celular 7808-8339, comuníquese con nosotros, escríbanos, cuéntenos cuál es el disgusto que usted está viviendo.
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0: Pastor Leonardo, a expectativa é grande. Cada dia que passa, cada minuto, cada hora, cada minuto que vai passando, você vai acercando o dia, o grande dia, não? De pôr fim a este desgosto que esta pessoa atrai.
1: Assim é, se acerca, se aproxima o dia del fim do desgosto. Amigo, amiga, já não é necessário que você continue vivendo aí, llena de tanta amargura, de tanto desgosto, porque ha llegado a oportunidade de você darle sabor a sua economia. E o dia é 10 de agosto.
0: Este 10 de agosto, às 7 da manhã, às 10 da manhã, às 12 do meio-dia, às 3 da tarde, como também às 6. Em todos os horários estaremos entregando a sal consagrada. Esta sal que ha sido consagrada durante todos estes dias, estamos consagrando para que quando chegue às suas mãos, você haga como Eliseu. Você pueda echar a sal, assim como Eliseu echou en el manantial de las águas, donde las águas eram malas, amargas, e la tierra era estéril. E las águas se quedaram purificadas. Assim vai suceder também com sua economia. Lo que está malo cambiará. Segunda Avenida Sur, número 530, entre octava e décima calle Oriente, en el antigo Cine Plaza. Pastor Leonardo, a expectativa aí arriba, não?
1: Exatamente, estamos já preparados. Nós não vamos a dizer que nos estamos preparando, já estamos preparados.
0: Exatamente.
1: Já estamos preparados, assim que você já está preparada. Então, se não lo está, prepare-se.
0: Bueno, chegamos ao final, então, de nossa participação. Que Deus ilumine a todos. Tenham todos muita luz.
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5: Que tal? Que Deus bendiga a todos abundantemente. É um gosto enorme estar com todos vocês, dando início a nosso programa Hablando de Vida. Que Deus bendiga a todos os amigos trabalhadores, a senhora ama de casa, você que me escute aí no cantão ou acá na zona metropolitana, não importa onde você esteja. Donde llegue esta programación, llegará el poder de Dios para darte la dirección para cambiar su vida. Y no importa cuán profundo usted esté, no importa los golpes que la vida le han dado, hay un Dios que a través de su fe puede cambiar toda sua história. Não se olvide, Deus é especialista de cambiar as piores histórias em las mais hermosas histórias de superação. Deus te escolheu para vencer. Alce sua cabeça, porque lo mejor Deus tem para ti. Se você precisa de apoio, de ajuda, você pode marcar-nos agora por este número 7808-8339. Se lo repito, 7808-8339. Com gusto, estaremos acá para blindar-lhe a atenção que você tanto necessita. E al final do programa, estaremos realizando uma oração em seu favor. Corra la voz, avisem a los amigos e familiares que ha impensado seu programa Hablando de Vida.

Senhor nuestro Deus e nuestro poderoso Padre, Deus que se compadece del pobre, del deprimido, del angustiado. Senhor, há pessoas que agora escutam esta oração em um cantão, em um lugar distante, lejano, mas aonde chega nuestra voz, que chegue tu poder, Senhor, para tocar en esta criatura que se sente tão despreciada, tão abandonada, olvidada, Senhor. Talvez esta pessoa nos escute em um departamento lujoso, esta criatura nos escute talvez de um residencial. Ella tem todo em seu entorno, pero sua alma está vazia. Senhor, visita a todos los que sufren, visita a los desesperados, toca-los com tu poder, Senhor. E nesta madre que ha llorado a causa de seus hijos, este padre de família que trabalha, que luta, pero não ha logrado sacar os suyos adelante, esta criatura que de um de repente caiu enferma e não pode caminhar, não pode valer-se por si mesma. Senhor, eu oro por esta persona que ha sido dominada por pensamentos de muerte. Oh, Deus Todo-Poderoso, toca-las com tu poder. Também te pido por esta persona que está apartada, quer regressar a tu casa, pero não tem forças, que neste instante los caídos se levantem, los debilitados recibam de tu fortaleza. E Padre, consagra esta água para que todos que la bebam recibam tu poder, tu energia. Também oramos por cada persona que se ha comunicado com nós, que ha derrado seu nome para este momento de la oração. Padre, bendice el Salvador del Oriente al Occidente, que todos que han participado desta programação, que sejam bendecidos en el nombre del Padre, del Hijo y del Espíritu Santo. Amém e graças a Deus.

Muito bem, meus estimados, me quedo por acá com minha participação e recordando-lhes que a partir deste lunes 3 de agosto tendremos uma nova programação aqui pela Rádio El Mundo e pela Rádio Unifé, porque vem o Senhor Obispo com um programa Problemas e Soluções para bendecir a todo o povo salvadorenho, e nós estaremos a partir do próximo lunes às 9:30 da noite. Que Deus me nos bendiga. Oh.

0: Que Deus o bendiga a todos ustedes. Estamos iniciando o programa chamado La Hora del Milagro com seu irmão del alma. E já quero começar esta programação hablando acerca do que estará sucedendo o dia viernes, porque nós outros estaremos realizando o dia viernes, o viernes de la liberação, Pastor Brian. Nos dias viernes está sucedendo, é algo que tem que acontecer na vida de las pessoas. Incluso temos testemunhos de pessoas que daqui a pouquinho estaremos colocando, pessoas que han chegado com depressão, pessoas que han chegado com insônia, pesadillas, pessoas que han chegado enfermas, pessoas que han chegado com problemas espirituais sem saber como solucionar este problema, porque já ha golpeado tantas portas para encontrar a solução de ellos e não ha encontrado. E estas pessoas aqui no Templo de los Milagros estão recebendo a liberação espiritual, porque o problema dela não é físico, é um problema espiritual.
1: Así es, pastor, es un gusto estar nuevamente con usted en esa, a través de esa programación. Como usted bien mencionaba, hay problemas que son espirituales. Esa persona que nos escucha ahora, tal vez ella no cree, tal vez usted no cree en esas cosas y le respetamos. Mas nosotros vamos a mostrar a lo largo de esa programación que por detrás del problema que tal vez usted piensa que es normal, hay un mal. No es normal que usted se enferme de la nada. No es normal que de un momento a otro su negocio comience a caer. No es normal que en casa, en un abrir y cerrar de ojos, haya pleitos con su pareja. Usted siempre se llevó bien y de repente hoy viven peleando. Hay muchas personas, pastor, pensando que lo que ella está viviendo es normal. Mas por detrás de eso hay una actuación del mal.
0: Y nosotros queremos que esta persona que va a escuchar ahora los síntomas, existe 10 síntomas que caracteriza que há um mal por detrás do sofrimento desta pessoa. E se você se identifica com um desses síntomas, você vai chamar a nós outros. Incluso agora mesmo, nós outros queremos que você escute estes síntomas. E você pode chamar ao telefone 7808-8339, ou você pode enviar um escrito ou um áudio, porque nós outros estamos para poder ajudar a você. E eu tenho certeza, se você é livre deste problema, sua vida não será mais a mesma. Então, escutemos-nos agora todos, nos dê sintomas, e eu estarei de regresso com todos vocês.
2: Estes são os 10 sintomas que caracterizam uma possessão espiritual. Dolores de cabeza constantes, nerviosismo, insomnio, desmayos o ataques, malestares a los que no se les encuentra causa, visión de bultos y audición de voces, vicios, depresión, miedo, deseos de suicidio.
3: ¿Cómo está su vida hoy? Muchos intentan sonreír, pero por dentro están cansados de sufrir. Buscan respuestas, intentan cambiar, pero nada parece funcionar. Sin embargo, aquí muchas personas encontraron lo que estaban buscando. La lista de testimonios no tiene fin. Porque cuando Jesús entra en un hogar, todo comienza a transformarse. Permita que Dios escriba una nueva historia en su vida. Si usted necesita de ayuda, comuníquese a nuestro WhatsApp al teléfono 7808-8339. Podemos ayudarle.